noite eu vou estar apresentando, se não vai ser com a Ema, tá? Tem muito, gente, tem muito recado. Eu já quero deixar aqui os parabéns pra Aloha, pra Alice, pra Preta e pra Ema, que foram atrás de cada recadinho, tá certo? Vamos começar de música um pouco, né, gente? Acabamos de começar a emissão e o Fela já tá falando que nem doido. Bora agora com um peão desse. Oh, as músicas do interior.

0: É, gente, tá aí Matheus e Cauã, a Rosa e o Beija-Flor. Gente, quero deixar meu boa noite a cada um de vocês, começando por ela, a minha sócia e dona da sala, a Aloha, dona dessa risada também, cadê? É, parece que a gente tá limpando um vidro ali com aquele paninho e aquele limpa-vidro, tá ligado? Também quero deixar meu boa noite pra minha prima, a Bi Bravinha, que ontem voltou a receber recado do anônimo preferido. E ela tá dando tchau, não sei nem se ela vai ouvir. Também pra mocinha má, que está aqui conosco, nosso OP, que a gente já tá na contagem regressiva pra festa sábado, que eu acho que não é a mesma festa do Mano Rock X, mas tudo bem. E também pra Pitaia, um beijo. Pra Sarinha original, um cheiro pra Sarinha. Pro meu irmão gigante Toreto, pra Visitinha, que com essa foto aí não vai muito longe, hein, Visitinha? Vamos trocar essa foto aí, hein? Já tô te avisando. Ô, primo, é muito cedo pra sair agora. Muito cedo. Também pra Alegna. Lê, um beijão pra você. A Alegna, pra quem não sabe, foi a primeira a me quicar na minha volta do chat. Isso vai fazer 2 anos já, porque eu infernizava ela de um jeito. Nossa Senhora! Eu entrei como Alegno. Meu Deus, pra quê? Nunca façam isso, tá, gente? Se tiver alguém me ouvindo na Brasil, nunca entre como Alegno. Ela mete o kick. E é pra entregar mesmo. Pra amiga, pra Andarilha. Andarilha, é sábado, viu? É sábado a festa. Quero deixar um beijo também pra Iminha, a Ema, que acabou de chegar. Que ela que tá organizando junto com a Preta, com a Aloha, com a Alice, com todo mundo aí, o aniversário do Léo. Também, pra quem mais? Pro meu mano Aquiles, o mano Kiki, hein? Recebeu bastante recado ontem, tá bem low profile que eu tô sabendo, hein, mano Kiki? Pro meu irmão Arte, pro Brisadão, o Brisado, o cara da polêmica dessa semana, não vamos entrar em detalhes, ao Carioca H. Carioca H foi foda, mas tudo bem. A Cris, o Dead, o Darth Maul, o Gaúcho Tchê 51, que também podia estar indo lá, né, nessa festa de sábado. Pra Isa, que acabou de entrar, a mais famosinha da VIP Chat, a gente nem precisa dizer isso. Pro JH, pra Kiara, quanto tempo, hein, que... Mó tempão que eu conheço essa menina, lembro quando ela entrou no chat, a gente incomodou pra ela vir pro nosso Discord na época. Também pra Lua Nova, que conheço de muitos anos atrás, lá do Terra, quando ela derrubava todo mundo lá no Terra, não é mesmo, Lua? Ao Marco Luciano, também, a Nereia, o Nightwolf, o Nudli, o Parro do F, meu irmão Rock X que tá fazendo um festão pra sábado, hein? Não vamos errar o endereço, só isso. Também pro Solitário, pro Surfista, pro Ted, pro Ded, pro Thiago ES, pra Vicky, também pro VIP Chat... E pro X Rantaro. E pra quem tá nos ouvindo do lado de fora, que eu sei que a Japinha RS tá nos ouvindo. E pra, se tiver alguém também lá na Brasil, fica o meu beijo, o meu abraço. Chega de falar, gente. Chega de falar. Vamos de música. E lembrando, o aniversário do Léo foi transferido pra sexta, mas a festa continua aqui. E só porque a Lua Nova é bocona, ela diz, eu quase fui sócia do Fellas. Pois é, no tempo que ela quase foi sócia, né, meu? Meu Deus, eu não vou falar nada. Vamos de música? Vamos agora com Matheus e Cauã. Que sorte a nossa.
1: Rio de Janeiro!

Lembrando, gente, aniversário do Léo, real mesmo, é amanhã, mas a festa é aqui na Sala Hollywood, tá? Na sexta-feira, às 21 horas. Aproveitando que o Nando acabou de chegar, feliz aniversário, Nando, meu irmão, tá? Bora agora de Jorge Mateus, troca.

0: E tá aí uma música que, cara, se identifica muito com o chat, velho. A galera tá sempre querendo dar esse conselho, troca, larga, só vamos e assim por diante, não é mesmo? Vamos agora com um bloquinho só de pagode. E sim, o Felas tá trazendo o pagode, é o Pago Felas nesse momento, tá certo, gente? São 4, 5 musiquinhas e depois voltamos com um sertanejo, quase um piseiro, tá certo? Espero que vocês curtam. Vamos agora com o Thiaguinho, Sorriso Maroto, com Como Nunca Amei Ninguém e Por Tão Pouco.
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3: Senhoras e senhores, essa é! E eu amo vocês, Sorriso Maroto.
4: Te amo, meu irmão.
3: Vamos tirar essa onda junto?
4: Bora!
3: Eu sei que vocês amam essa aqui.

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0: E é isso que a Emma tá falando, gente. Quem ainda não mandou recado... Eu vou explanar a fechinha. Quem ainda não mandou recado, vai no PV da Emma e manda o seu recadinho, que estamos ainda angariando, ainda juntando os recados, tá certo, gente? Só chama a Emma no PV e manda o seu recado. Faltou gente que eu sei, tá? Como pode isso, velho? E a Fefe tá dizendo que não vai poder ir na festa conosco lá no patrimônio porque o namorado tá preso. Cara. Ai, ai. Vamos agora de Sorriso Maroto e Ludmilla com Ainda Gosto de Você. Eu ri, velho.
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2: Essa aqui tem que estar preparado pra sofrer, hein? Quem sabe, solta a voz, canta com a gente assim, ó.

0: E tá aí, Sorriso Maroto e Ludmilla. Eu quase que não consegui entrar ao vivo falando com meu irmão, te amo desgraça, no PV. Cara, é risada certo, velho. Esse Te Amo, cara, é tanta história pra contar. E teremos aniversário do Te Amo logo, logo, hein? Logo, logo. E depois vem o meu. Mas enfim, depois a gente conversa sobre isso, mano. Gente, vamos mudar um pouco o ritmo aqui. Vamos lá pro Natan, Zé Vaqueiro, Léo Foguete e assim por diante, tá? Lembrando, quem não mandou recado ainda, por favor, mande o seu recado ali pra Ema. A festa vai ser na sexta-feira. Eu não tô conseguindo falar que eu tô lendo ele no PV aqui. Gente, bora de som. Natan e Zé Vaqueiro com Aproveita Que Eu Tô. Obrigado.
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É, tá aí Luan Santana com Morena, a música que faz os manos dormir às 3 da manhã, né, velho? Que é isso? Pois é, né, mocinha? No tempo do Discord a gente ria muito. O Te Amo, ele precisa lançar um livro urgentemente. Você teve uma aula hoje, né? Vamos agora voltando. Vamos voltando pro sertanejo, bem de boas, o Matheus e Cauã com Me Amar Amanhã.

Thaís, Zé Neto e Cristiano com Cadeira Cativa. É isso aí, gente. Lembrando que o aniversário do Léo será comemorado na sexta-feira, às 21 horas, tá? Seria hoje, mas o jogador caro tinha que ir pro futebol fazer os gols dele, né? E a gente não ia pedir para ele não ir pro seu jogo. É, me perguntaram de onde eu conheço o Léo original. Tinha uma história lá no Terra, que a gente se conheceu lá no Strike, no tempo de um, sei lá como é que fala, uma casa noturna, uma danceteria que tinha aqui em Porto Alegre. E eu olhei o queijinho lá, né, que é aquele degrauzinho de os mano ficar dançando lá, os mais dançarinos, e tava o Léo dançando, tirando a camisa e rodando, tá? Mas isso é uma brincadeira, obviamente, eu conheço o Léo lá do tempo do Terra, do chat do Terra. Só eu devo ter uns 20 anos de chat do Terra, quando era Zaza ainda, depois da Casa de Repouso. A Casa de Repouso não. Lá do Zaz, tá? É muito tempo de chat, gente. E aí eu conheci o Léo numa brincadeira que eu tava fazendo na sala, que eu era, a gente tava falando de paçoca, e eu escrevi paçoca com S, mas de separado, entendeu? Era com essa intenção. E o Léo, sempre todo correto no português, foi lá e me corrigiu. E tinha uma amiga em comum nossa, e eu chamei ela e falei, que esse maluco tá achando em me corrigir, né? Felas sendo felas, nunca aceitando nada. E aí, a partir dali, eu fui explicar pra ele que era só uma brincadeira, que eu tinha trocado a letra numa brincadeira, e ele ficou desconfiando, ele começou a colocar o Confia, e aí foi criado o Confia também. E até hoje ele acha que eu errei, e eu não errei, tá? É uma briga que a gente tem até hoje. Então é lá do Tempo do Terra, da sala Porto Alegre, e depois nós fomos pra sala 3040, foi quando aconteceu tudo o que aconteceu no Terra, e ele veio acabar. Pouco tempo atrás, exatamente dois anos atrás, o Léo me chamou no WhatsApp, depois de um tempão eu morando em São Paulo, ele falou pra mim, cara, só entra nesse chat aqui, que era Brasil, que eu nem sabia que existia outro chat, 4050, é isso mesmo, Lu, perdão, eu falei 3040, mas é 4050. E aí eu entrei na Brasil e eu falei, Léo, eu vou voltar pro chat, mas eu vou ficar um dia só pra zoar, tá? Que eu não quero mais saber de chat na minha vida. E eu entrei no chat, foi aí que eu entrei lá na sala Amizade, a Legna tava lá e eu comecei a clonar os nicks mais pro masculino. Quando chegou a vez da Legna, eu brinquei errado e foi aí que eu fui quicado e ela falou, cara, só para de incomodar. Cheguei como grilo, é verdade, eu não tinha nem nick pra entrar. Alicium, boa noite pra você. Teve o Discord também, teve a época do Discord, a gente sempre teve grupo no Discord, onde muitas dessas músicas que eu tô tocando hoje, a gente tocava direto na nossa rádio lá do Discord, tá? Muitas, inclusive, pedidas pelo Misto, tá? Então, eu também, quando era Zaz, o Zaz era muito antigo, gente. O Zaz era muito antigo, e aí depois vinha o Terra, e quando acabou o Terra, anos depois eu fui pra Brazink. E na Brazink eu fiquei um dia, eu fui, acho que quicado umas... Poxa, velho, umas 4, 5 vezes, até a Legna falou, cara, para que eu sei que é tu que tá voltando pra sala. Aí no outro dia eu entrei mais comportadinho, daí eu tava mais de boas, aí eu sou esse anjo que sou hoje. É isso aí, gente, um pouquinho da história minha e do Léo, tá certo? Então vamos agora com Simone e Maria. É isso aí.

0: E tá aí Jorge Matheus com Paradigmas. É, gente, eu vou começar a dizer que aniversário do Léo é todo dia, que a audiência tá incrível hoje, tá certo? Bom, gente, sexta-feira, 21 horas, aniversário do Léo com os recadinhos. Até vou perguntar pra Ema. Ema, será que eu posso colocar só um recadinho aqui pro pessoal já se ligar no clima que tá? Não sei, será? Não, vamos esperar até sexta, né? O que que eu adoro, velho? Cara, eu começo a falar e já começo a ler o chat e já entro na conversa, mano. Que é isso? Pode, toca dois, beleza. Eu vou baixar aqui. Vamos agora de pagode. Agora vem o melhor pagode de todos. O melhor, com certeza. Ferrugem Péricles com Modo Absurdo.
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0: E depois dessa pedrada, vamos com dois recadinhos pra você ver como vocês verem como vai ser o clima de sexta-feira, tá? Dois recadinhos rapidinho e depois grupo menos é mais.
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2: Não. Desde que eu te conheço, muita água já passou debaixo da ponte da sua vida, hein? Coisas boas e outras nem tão boas, mas é isso que faz a vida valer, né? Léo, tá bom, tira o assento. Eu vim te desejar uma novidade com muito amor, saúde, lutas e vitórias. E mais tudo de bom. E que você não perca nunca essa alegria de viver, vontade de vencer e a capacidade de ser e estar. E para encerrar, cale-se.

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1: Essa é uma das músicas mais lindas do K10, hein? A gente tem medo de muita coisa, né? Mas eu só tenho medo de uma coisinha só.

E só em resposta a Ema, que tá perguntando, a próxima música é chamada Quarta Cadeira. Essa aqui é choradeira. Essa pegada aqui pra mim já é meio complicada, tá? Mas a gente vai tocar só pra você ver a diferença. Não tem como.

0: Tá aí, a Ema fez o um comentário e a gente colocou já um sertanejo, que eu sei que esse sertanejo é pesado, esse dói. Gente, o que mais que a gente pode estar falando do Léo aqui? Eu até vou perguntar, aproveitar que a Ema tá por aqui, e teve uma pergunta, sempre tem essa pergunta, né, que perguntam se os guris são realmente o que são no chat, na festa, ou achei mais bonitinha a outra. Eu também, essa é terrível, essa é péssima, Ema. Então, como é que como é que o Léo é na festa, cara? Eu acho o Léo incrível e toda vez que a gente sai pra noite, o Léo tem que ir. Só a última vez agora que não foi, que foi com a mocinha e que eu te amo. Mas me liga que eu te respondo. Ótimo, vamos fazer ao vivo isso, bem melhor, né? Vamos tocar mais uma aqui também. Outra que dói, Anti-Amor é o nome. Gustavo Mioto e Jorge Matheus. Enquanto isso eu vou ligar pra Ema, segura aí.
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0: Thiago Mioto!
1: Jorginho Matheus!
0: Obrigado, meu irmão!
2: E tá aí, Gustavo Mioto com Anti-Amor. Como prometido, liguei pra Ema pra gente encher a Ema de pergunta. Eu vou até deixar aqui o bate-papo aberto. Eu preciso de uma segunda tela urgente pra poder acompanhar. Mas antes eu quero já deixar meu boa noite pra Nefer, que acabou de chegar. Um grande beijo. O Te Amo Desgraça tá falando o quê? Pera aí, cara, viu como eu tenho um TDAH terrível? Duas dentaduras, um corega e seis camisas. Ele deve estar falando lá do chips, né? Só pode. Falou em corega e chips, com certeza. Gente, eu tô com a Ema aqui na linha. E eu já vou fazer a primeira pergunta. Se vocês quiserem, manda a pergunta aí no aberto e fiquem repetindo até eu ler, tá? Mas a minha primeira pergunta pra Ema, a primeira é da boa noite pra ela, deixa eu até tirar aqui e colocar no Viva Voz, e perguntar pra ela se o Léo é realmente esse cara engraçado desse jeito na vida real, em festa, enfim. Fala aí, Ema.
3: Boa noite, Feninhas. Boa noite, gente. Tudo bem com vocês? Primeiro, antes de qualquer coisa, antes de responder, deixa eu falar para vocês que a gente tinha preparado, né, a festa do Léo para hoje, mas ele tá no futebol com a galera dele, ele chega mais tarde em casa hoje. A festa continua sendo um segredo, tá, gente? Mas eu conversei com ele, dei aquela, né, conversada básica, e aí eu combinei com ele de na sexta-feira ele estar na emissão com a gente. Não falei o motivo, mas é surpresa, tá? Então, sexta-feira, 9 horas da noite, quero ver todos vocês aqui. Quem ainda não enviou recado e quiser mandar o recado, manda lá no meu Instagram. Não mandem no Instagram da Rony, porque ele acessa o Instagram da Rony. Manda ou no meu ou no do Felas, beleza? E quanto ao Léo ser... Cara, o Léo é um cara super gente boa, né, Felas? Vamos combinar que ele é um cara, assim, super gente boa desde a primeira vez que eu vi ele. Eu encontrei com ele a primeira vez, eu tinha ido pra Porto Alegre pra ver um show. E eu falei pra ele, olha, eu tô chegando em Porto, vou assistir um show, começa a tal hora. Enquanto isso, não quer tomar um chope comigo? E ele, quero... Não levou 15 minutos, o Léo tava lá e a gente tomou alguns chopes, conversamos. E, cara, desde sempre, né, um cara atencioso, um cara divertido. Realmente, é o que a Lua tá falando ali, ele é o cara mais verdadeiro que já conheci aqui. Ele é mesmo, cara, é bem transparente mesmo. E é um cara que merece todo esse carinho, né, porque ele, que nem ele fala, né, alegria que contagia, ele é o cara que contagia. Ele merece também essa retribuição, né, de carinho e tal. É demais, né, é um bom amigo pra se fazer e pra se levar pro resto da vida.
2: É isso um pouquinho sobre o Léo e festa. Ele é assim também ou ele é mais calminho, mais quieto?
3: Cara, em festa, eu acho que a festa no patrimônio, a última que eu fui com vocês, foi a festa que eu vi ele mais solto, assim. Porque a primeira festa que a gente foi, eu acho que foi a do meu aniversário, que tu não foi, né? Foi
2: eu e o Misto.
3: Uhum. Ele dançou, ele curtiu, foi massa e tal, mas eu achei ele meio contido. Depois teve aquele rock lá, que ele tava de boa também não era um ambiente assim também pra gente estar muito louco, mas essa última no patrimônio, acho que todo mundo ficou completamente doido, né? Eu tô
2: alucinado.
3: Louca pra ver o Te Amo Desgraça no patrimônio.
2: Você vai se apavorar, o cara é demais, do nada ele brota assim, do nada, ele aparece no meio da galera, é o Te Amo lá no meio. A mocinha já é mais tranquila, né? Bem de boas, tomando a cerveja ali junto.
3: Pois é. O Felas, tu não vai ir com o boné do boiadeiro, tá proibido.
2: Não vou com ele.
3: Não. Vou na tua casa. Deixa escolher quieto. O boné que tu vai
2: Deixa
3: usar.
2: Quieto.
3: Porque do boiadeiro tu não vai usar.
2: É uma história interna aí, gente. Mas, então passa aí uma qualidade do Léo. Quando a gente, né, nós vamos pra casa dele fazer emissão ou coisas do tipo, qual é a principal qualidade dele? Quero ver se tu vai responder.
3: Eu acho que não tem como não ser outra, né? O Léo é um cara que sabe super receber, assim, os amigos dele na casa dele, né? Ele trata a gente assim, sei lá, ele é muito atencioso, muito generoso, assim, né? Ele pensa muito na gente, ele surpreende a gente, né? Que nem essa última vez que a gente fez a emissão, os três juntos lá, ele apareceu com cerveja e com picadinhos. E aí, tipo, eu não como carne, ele lembra disso e fez ali uns picadinhos com outras coisas, né, também pra eu poder comer. Então é esse cara que tem esse cuidado, né, com as pessoas, com os amigos. Eu acho isso bem bacana.
2: É um cozinheiro de mão cheia, né, e o cuidado que ele tem, deixou o balde azul do lado da Ema sempre.
3: Então, já tem o balde azul, ele deixa ali do ladinho da minha cama. Na última festa que a gente foi, eu falei pra ti, né, eu pensei que eu tinha perdido meu celular na festa, gente. Porque eu acordei no meio da madrugada e fui olhar meu celular e não achei. Daí eu, tá, perdi. Aí eu voltei a dormir. Aí quando eu acordei, eu saí lá fora, ele tava sentadinho no sofá, né? De manhã cedo, sentadinho no sofá. E aí eu falei pra ele, Léo, eu acho que eu perdi meu celular. E ele, não, tá do lado da tua cama ali, eu botei pra carregar. Ele sempre me salva, né, cara?
2: Demais.
3: E o balde tava do lado da cama.
2: mas é isso aí. Mas então tá, Ema, vamos continuando aqui mais um pouquinho de missão, ainda tem mais uns 20 minutinhos. E lembrando, gente, sexta-feira, 21 horas, tá? Quem não mandou recado ainda, deixa o seu recado.
3: É isso aí. Depois da festa, a gente faz uma outra missão contando...
2: Nossa.
3: O que rolou nessa festa.
2: Ou não. Vamos agora.
3: Ou não. A gente vai fazer um contrato antes do que pode ou não ser dito e aí depois...
2: Né? A gente sempre faz um contrato. A real é essa, né? Que tudo que é feito
3: tem um contrato, galera. Tem um contrato. Não é bem assim. Mocinha, tem contrato. Te amo, tem contrato. Tem contrato. Então, assim... Prestem atenção.
2: Fiquem ligados. É isso aí, gente. Vamos de música agora. Nem sei quem vai tocar. Só play. Bora.
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0: E tá aí, Sorriso Maroto, Ludmilla, camisa 10, com Não Mereço Ser Amante. Gente, eu quero dar as boas-vindas aqui, né? Temos novas pessoas aqui, novos usuários aqui da Sala Hollywood. Queria dar as boas-vindas ao mano Carioca H, tá? Seja bem-vindo à sala, espero que goste aqui de coração. A galera é muito de boas, de início parece que é tudo doido e depois você acaba tendo certeza, tá? Mas é só chegar, se meter no meio da conversa e tá tudo certo. Meu boa noite pra Nefer também. E é isso aí, gente, tamo junto, vamos de música, vamos de quê? Ferrugem, Arrependidaço.
1: Beijo, gente!
2: Obrigado, Rio de Janeiro!

E tá aí, ô música maldita, a turma do pagode com Lancinho. Gente, queria agradecer a cada um de vocês pela emissão de hoje. Desculpa a falha, né, do aniversariante não estar aqui, mas mudamos pra sexta e com certeza sexta-feira vai ser a festa, tá? Muito obrigado a cada um de vocês. Uma ótima... Eu ia dizer, chegando já final de semana. Um ótimo finalzinho, né? De quarta-feira. E a gente se fala novamente na sexta, tá certo, gente? Obrigado a cada um de vocês. Vamos agora com Ferrugem, Até Que Enfim. Eu não posso falar e ler o chat ao mesmo tempo. As duas coisas juntas não rola. Tamo junto.

E é isso aí, gente. 23 horas e 5 minutos. O cachê era até às 11, tá? Então o que eu vou tocar agora... A gente é na imaginação já. O Te Amo. Cara, eu só tenho sinais na versão que eu fiz a releitura. Então vai ter que ser o rockzinho pra gente finalizar. E boa noite, gente. Tamo junto.

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A vida é realmente surpreendente. Queremos avançar rapidamente em dias que com certeza daríamos tudo para viver novamente. Vivemos ansiosos, por vezes até mesmo receosos, desprezando nosso presente, presos num passado inconsequente e sem perceber, não nos preparamos para o futuro que está logo à frente. Queremos abraçar o mundo, sempre achando que estamos prontos para tudo. Mas para proteger o sentimento profundo, utilizamos o mais frágil escudo. Pensamos que precisamos aprender errando. Mesmo sofrendo, continuamos tentando. Cientes de que, mesmo com toda essa dor, o que seria de nós sem tomar diariamente uma dose de amor?

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Cheguei. Vamos curtir um rock? Hora H. Barulho, caos e muito rock.

0: Valeu! Muito obrigada, Paulinho Daphne.
1: Quem vai ser papai?
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0: Com muito barulho, senhoras e senhores. Glória Groove!
1: Um sorriso no pagode.
0: Nossa!
1: Tamo junto, Bruno. Obrigado,
0: lindo demais, lindo demais.

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0: proteger, família!
1: Muito obrigado pelo convite, meu filho. Muito obrigado.
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começando a segunda temporada do Toca Aquela em Goiânia. Dessa vez recebendo som de faculdade, Tawane, Cezinha, Mariana Fagundes, Lucas LM e diretamente do Paraguai, Valen. Então vamos começar com essa. Espero que vocês se divirtam.

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Vamos botar pra quebrar agora, hein? Fica à vontade, pode ir pro lado, pro outro, pra trás, pra frente.

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0: Senhoras e senhores, por favor, muito barulho pro Grupo Razão.
1: Péricles!
0: Muito barulho.
2: Grande Péricles, rei da voz, não tem como negar isso. Obrigado pelo carinho. Obrigado, meu irmão. Deus abençoe sua vida e sua família demais, Péricles. Vocês sabem que esse momento é importante.

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1: Essa é pra todos os corações apaixonados. Puxa, meu filho, vai.

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Obrigado. Nos teclados, sampler e vocais, Hiroshi. No sax, alto, sax soprano, sax midi, flauta transversa, Sérgio Galvão.

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0: Bravo! Cadê os aplausos para a Anitta no Domingão?
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0: Carolina.
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0: Vitória Rússia!
1: Senhoras e senhores, Bruno Cardoso!
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0: Simone Mendes!
1: Obrigado, Manu!
0: Sai, Manu!
1: Tchau, gente! Obrigado!
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0: Natanzinho!
1: É isso, gente! Que emoção, meu Deus do céu!
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Gravações dizem. Gente, no saxofone e na flauta, Hugo Rory.

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